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1: 9:02.
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1: 9:17.
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1: 9:30.
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1: 9:45.
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1: 10 horas e 3 minutos.
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0: Esse é o Buju que vai pros bailes. Vamos junto. Vamos lá. É isso aí. 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
1: Combinar essa gente.

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3: 10 horas e 16 minutos.

0: Obrigado,
1: Tertulia. Graças.
0: Obrigado, Santa Maria.
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1: 10 horas e 32 minutos.
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6: 10 horas e 45 minutos.

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1: 11 horas e 3 minutos.
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1: 11 horas e 31 minutos.
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0: ¡Qué misionero! ¿Pero quién será ese baiguara?
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0: Então,

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1: 11 horas e 48 minutos.
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1: 0:02.
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1: 0:30.
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1: 0:48.
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1: 1 hora e 1 minuto.
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1: 1:19.
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0: Muchísimas gracias.
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2: 1 hora e 31 minutos.

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3: 1:47.
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1: 2 horas em ponto.
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1: 2:32.
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1: Que todos nós com meia...
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2: 2:47.
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1: 3:03.
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1: 3:32.
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2: 3 horas e 45 minutos.

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1: 4 horas e 4 minutos.
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2: 4:16.
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1: 4:32.
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0: Kleber Rocha, interpretando a milonga, o outro lado da porteira. Uma letra bonita.
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1: 4 horas e 47 minutos.
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1: 5 horas em ponto.
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1: 5:34.
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1: 5 horas e 46 minutos.
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1: 6:01.
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1: Buenas amigos, está começando mais um programa Gauchesco e Brasileiro que todas as semanas nós entregamos a todos vocês com muito carinho, com muito respeito aos que estão sintonizados nesta emissora que abre cancha para a cultura regional brasileira pelo ser gaúcho e pela ser gaúcha. Todas as semanas nós entregamos um tema especial em reverência aos acontecimentos socioeconômicos, culturais, políticos do Rio Grande do Brasil e, evidentemente, rodando o que há de melhor da musicalidade regionalista gaúcha ligado ao tema preferencialmente. Às vezes não se consegue músicas ao tema específico, mas, em maioria, a gente tem conseguido pensar, buscar músicas relacionadas ao tema de cada programa. E esse programa de hoje vai trazer algo muito especial, aliás, como todos, sobre o leite e o leiteiro. Por quê? Vocês já vão ficar sabendo, porque eu preciso antes dizer-lhes que os nossos ouvintes podem ganhar o diploma de amigo da cultura gaúcha, escrevendo para nós, dizendo qual rádio ouve o nosso programa, que horas vai ao ar, que chegando aqui, o teu e-mail, o teu WhatsApp, chega aí o teu diploma de amigo da cultura gaúcha para colocares na tua sala, no teu galpão, aonde quiseres, e mostrar aos amigos que tu faz parte dessa cadeia de valorização da cultura regional, estudando a cultura regional brasileira pelo ser gaúcho, pela ser gaúcha, através deste programa gauchesco brasileiro, que faz 33 anos de programação, atualmente em 74 emissoras de rádio na região sul do Brasil, Brasília e Argentina. Portanto, abraçamos e agradecemos a audiência de todos aqui no Rio Grande do Sul, em Santa Catarina, no Paraná e na Argentina. E do nosso tema, quero dizer-lhes o seguinte: cientificamente anunciado, e foi anunciado em 2026 pelo Dr. Renato Barra, especialista em medicina nuclear, que dos 20 melhores alimentos para a nutrição humana, em primeiro lugar está o leite materno. Segundo, o ovo. Terceiro, o coco. Quarto, a quinoa. E quinto, o azeite de oliva. Só isso me basta para justificar nossa homenagem aos leiteiros do mundo, em especial do Brasil e do Rio Grande do Sul. Porque, conforme anuncia no livro Agenda Gaúcha, que no dia 24 é dia de São João das empresas gráficas, mas é internacional do leite e, portanto, do leiteiro. Por isso, o tema nos instiga a dizer-lhes mais sobre esta maravilha divina, evidentemente, providenciada para a nossa alimentação. Eu sei bem dessa lida, pois me criei no meio das vacas. Lá em Uruguaiana, meu pai, Dorotel Oliveira de Abreu, era leiteiro. Que Deus o tenha. Foi produtor, inclusive distribuidor de leite de carroça. E na década de 1980, tive o privilégio de viajar com ele nesse ofício de leiteiro. Numa certa feita que fui visitá-lo na fronteira oeste. E não perdi a oportunidade dessa rica e linda experiência. E ver de perto a relação do leiteiro com a sua clientela nos bairros da cidade. E não é diferente de qualquer cidade do Brasil e do mundo. O leiteiro recolhe o leite e vai fazer a sua distribuição e a forma é idêntica. Evidentemente, daquele período, daquela época e hoje,

nós estamos, infelizmente, com muito poucos leiteiros nativos. Embora aqui em Eldorado do Sul, da onde nós falamos para todos vocês, dos nossos estúdios, no bairro de Sanssouci, temos leiteiro ainda distribuindo leites, ou que a gente possa ir ao seu sítio, à sua quinta, e adquirir o leite crioulo diretamente da vaca. Bom, vamos trazer, como sempre fizemos, duas obras ligadas ao tema. A música será tema de marcação com Leopoldo Racier. E a poesia eu recolhi da internet, infelizmente não vem aqui o nome do autor, e eu vou recitar para vocês. O Renato Fagundes vai largar um fundo musical lá e a gente recita versos campeiros intitulado A Vaca e o Leite, que diz assim: de madrugada o sol nem pisa a coxilha, e o gaúcho já campeia invernada, onde a vaca leiteira calma e pachola espera o peão na boca da mangueira fechada. Tem a pelagem bragada, a mansidão nos olhos, que reflete o cuidado de quem lida no campo, e do úbere, farto, no balde de zinco, o leite espumante cai como um pranto. Alimento sagrado que vira coalhada, que adoça a mateada e sustenta a família. Um ciclo de vida que corre na veia do campo que a gente cultiva.

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Ouvimos, da autoria de Marco Aurélio Vasconcelos e Luiz Coronel, tema de marcação na voz de Leopoldo Racier. Antes, eu recitei para todos vocês Vaca e o Leite. Assim, amigos, faremos um breve intervalo, outras mensagens e voltaremos já já no segundo bloco do seu programa Gauchesco e Brasileiro, em homenagem ao leite e ao leiteiro. Fique por aí.

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2: Está de volta ao seu programa Gauchesque Brasileiro. Este é o 1810 da série iniciada lá em 1993. Portanto, faz 33 anos que nós apresentamos e produzimos para vocês o Gauchesque Brasileiro. Uma hora de programação musical com informação cultural regionalista sobre o ser gaúcho e a ser gaúcha e as coisas que vêm do campo e a cidade consome. Antes, quero lembrar que o livro Agenda Gaúcha conta que no dia 19 será o dia do cinema brasileiro e do migrante. Dia 20, do vigilante. Dia 21, de São Luís Gonzaga e do profissional de mídia. 22, dia do aeroviário. 23, dia mundial do desporto olímpico. 24, dia de São João, da empresa gráfica Internacional do Leite. 25, dia mundial do marinheiro e nacional do diabetes. 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E do nosso tema hoje, leiteiro e leite, queremos dizer que há dois dias destinados ao leite no calendário mundial. O dia 1º e o dia 24, que nós já referenciamos no bloco passado. Por que tem dois dias? Não encontrei a

usufruir do leite, imagino que vendo o Bostaurus, que é gado bovino domesticado, a fêmea alimentando seus terneiros. Daí resolveu experimentar uma teta e sentir o sabor do leite. Desde então, bem como registros arqueológicos de 10 mil anos na Ásia e na Europa, a humanidade, mesmo intolerante à lactose, passou a se servir desse alimento divino. Daí, o leite se tornou um alimento valorizado desde a velha Suméria, do Egito Antigo e Grécia, onde chegou a ser utilizado para fins medicinais contra envenenamentos por Hipócritas. Esse mesmo que é o padroeiro dos médicos, por isso que os médicos, quando se formam, prestam o juramento de Hipócritas. Mas foi com o passar dos milênios que uma mutação genética permitiu o ser humano adulto ter tolerância ao açúcar do leite, passando o alimento a ser essencial, necessário para o bom funcionamento do corpo humano, pois é um energético, nutricional e imunológico que pode ser consumido quando somos bebês, pois temos a lactase, que é uma enzima no estômago que digere a lactose. Então, quem não produz esse enzima é intolerante ao leite em função da lactose. Vamos trazer mais duas músicas e agora eu convido o Renato Fagundes a que interprete Chacareira do Tempo. Na sequência, ouviremos Tio Bilia na Oito Baixo, com o autor.

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Ouvimos na interpretação do autor Tio Bilia na Oito Baixo. Antes, de Ângelo Franco, Renato Fagundes cantou Chacareira do Tempo. Assim, amigos, faremos um outro breve intervalo para outras mensagens e voltaremos já já ao terceiro bloco do seu programa Gauchesco e Brasileiro, falando sobre leite e leiteiro. Fique por aí que já voltamos.

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10: Está de volta ao seu programa Gauchesco e Brasileiro, hoje contando a história do leite e, claro, do leiteiro. E antes de nós voltarmos a esse belo tema, quero dizer-lhes que o livro A Jina Gaúcha nos ensina que no dia 19 é nascimento do grande Gildo de Freitas. Leovegildo de Freitas, que era trovador, cantor e compositor.

nascido em 1919 em Porto Alegre e faleceu aqui em Porto Alegre em 4/12/1983. No dia 20, que é sábado, foi a criação por decreto de cargo de presidente do Conselho de Ministros em 1847. Equivale à oficialização do Parlamento Brasileiro. E Luiz Alves de Lima e Silva é agraciado com o título de Marquês de Caxias em 1852. Bom, quero ainda fazer um anúncio de utilidade pública, alertá-los que existe uma empresa, uma tal de Biedex Capital, capitaneada aí pelo Jonas Ferreira e mais uma tal Camila, e que diz que tem um tal de Cláudio que vive em Singapura, e eles dizem que controlem aí um sistema de poder avaliar e fazer investimentos renderem aí 50% ao mês. Então, abre o olho, né? E essa é Biedex, é de São Paulo, Biedex Capital. Abram um olho, esses que oferecem aí muito, como aquele ditado campeiro, né? A oferta demais, desconfia do santo. 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Então, anuncie nesta emissora e boas vendas. E do nosso tema, dizemos que o leite não é apenas o alimento mais completo que existe, é o resultado de um ciclo biológico perfeito que a humanidade aprendeu a interpretar e vem aperfeiçoando, o que ajudou sobremaneira no nosso desenvolvimento cognitivo, esquelético e muscular. Na história mundial, o leite aparece no folclore e em lendas antigas, como na de Rômulo e Remo, que, abandonados pelos pais, foram amamentados por uma loba. De acordo com a tradição romana, a loba os acolheu como mãe adotiva, até serem readotados novamente por um pastor que os criou com sua esposa. Os gregos também valorizavam a experiência leiteira. Na própria Odisseia de Homero, há um capítulo que diz assim, abre aspas, eles ficaram órfãos no palácio, mas a divina Afrodite os alimentou com queijo, mel doce e vinho delicioso. Fecha aspas. De há muito, além do leite puro, o homem soube retirar seus subprodutos e conservá-los naturalmente por dias e meses, até que no século XV, mercados importantes começaram a surgir na Suíça, sendo o primeiro país a desenvolver a indústria de laticínios na Europa. Em resumo, o leite passou por muitos processos, etapas e, infelizmente, perdendo sua milenar eficiência graças a essa indústria de laticínios, e eu vou explicar já já o porquê. Pois está chegando aí mais duas obras a serem interpretadas para vocês. Eu convido o Telmo de Lima Freitas a cantar Faz de Conta. E na sequência, o instrumentista de violão Maurício Marques, do seu CD Milongaço, vai interpretar Chacareira. Vamos ouvir?

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Ouvimos da autoria de Maurício Marques, com ele, Chacareira. Antes, Telmo de Lima Freitas cantou dele, Faz de Conta. Assim, amigos, faremos aqui mais outro breve intervalo para outras mensagens e voltaremos já já ao derradeiro bloco do seu programa gaúchesco e brasileiro, trazendo a história do leite e dos leiteiros. Fique por aí que já voltamos.

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7: Está de volta ao seu programa gaúchesco brasileiro no derradeiro bloco, trazendo a história do leite e do leiteiro. Antes, quero lembrar que o livro Agenda Gaúcha nos anuncia que no dia 17 de junho foi instalação no Brasil da regência Trina, definitiva, em 1831. E foi esse período de regência que o Brasil virou uma esculhambação, acontecendo várias revoltas. Teve revolta no Nordeste e, em 1935, teve a revolta aqui dos farrapos, que acabaram separando o Rio Grande do Sul do resto do Brasil e viveu por 10 anos como a primeira república da história da América do Sul, a República Rio-Grandense, que aconteceu de 1836 até 1845. E nós estamos num período aí onde as leis não estão sendo obedecidas por quem deve obedecer, principalmente pelos que fazem as leis. E mais, daqueles que deveriam utilizar as leis para julgar, estão agora também criando leis, que é o caso dos nossos sistemas aí de tribunais supremos, por exemplo, que está aí pisoteando a nossa Constituição. E temos que repensar essa situação, porque não é possível ter leis governadas por homens e não homens que respeitam as leis. Mas o dia 18 marca aqui o falecimento de Raul Eduardo Pereira, famoso, conhecido artista, compositor, músico, cantor, Talo Pereira, que ele faleceu em Porto Alegre em 2018. Mas era natural de La Plata, Argentina, e nasceu por lá no dia 23 de setembro de 1951. Dado essas importantes datas que vale a pena lembrar, ver, entender,

saber de onde vêm as coisas, porque nós estamos aqui vivendo uma situação de outros que passaram antes de nós e organizaram todo o nosso caminhar por aqui, terreno brasileiro e gaúcho. E evidentemente que nós temos a obrigação de aplainar esse terreno gaúcho, brasileiro e mundial no planeta Terra, para que os que vão encarnar aqui, e que já estão encarnando, recebam um sistema organizado, justo e perfeito, para serem mais felizes do que nós fomos ou tentamos ser. Mas do nosso tema leite, eu falei no final do bloco passado que, infelizmente, a indústria de laticínio tem aí crucificado, sacrificado o nosso leite, misturando um monte de coisas e transformando o leite em não sei o quê. Mas, evidentemente, em toda regra tem exceção, há indústrias de laticínio que respeitam o nosso leite e estão entregando aí o leite quase que 100% como ele é, embora tenham os seus produtos, subprodutos que são interessantes, como o queijo, o requeijão, o iogurte e o kefir, que é uma coisa fantástica, milenar, um alimento poderoso aí, e ainda se encontra aqui em Sanssouci. Tem uma indústria que produz, uma indústria caseira, altiva, que é chamada inclusive de laticínios Sanssouci, e que realmente é um espetáculo, o kefir feito aqui. Todavia, tem aqueles que não respeitam, né, e acabam adulterando o produto. E digo isso porque, se leres na caixinha dos leites de agora, incrivelmente verás, abre aspas, "este produto não deve ser usado para alimentar crianças." Aí eu pergunto, puxa, o leite alimentou a humanidade há milhões de anos e não pode ser usado agora para alimentar crianças? Também diz numa caixinha de leite, "contém estabilizantes e pode conter soja." Por que que tem que meter soja no leite? Deixa o leite natural, que tem já a sua força nutricional definida, divina, que faz tão bem? Não, tem que meter soja. Ainda diz assim, "se aberto, conserve sob refrigeração e consuma até 2 dias. Pois, tu veja só, os de antigamente ferviam o leite e processavam o leite de forma que ficava até semanas sem ter problema nenhum e sem ter as condições de refrigeração, naturalmente. Para pensar, concluo a respeito desse tema. O leite de hoje, de caixinha, longa vida, não é natural. E os homens antigos, sem refrigeração e tecnologias, o mantinham íntegro por semanas e com todos os benefícios, alimentando gerações. Então, viva os produtores de leite e não os que industrializam algo sem nutrientes. Vamos encerrar o programa com mais duas músicas, chamando agora Adair de Freitas para que interprete Meu Ranchinho. Na sequência, eu lhes cantarei Árvore do Pampa. Vamos ouvir.

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Ouvimos na minha interpretação e autoria, letra de Mário Eleu Silva, música Árvore do Pampa. Antes, Adair de Freitas cantou dele Meu Ranchinho. Assim, amigos, nós vamos ficando por aqui, agradecendo a audiência de todos, lembrando que na semana que vem, neste mesmo dia, neste mesmo horário, nesta mesma emissora, voltaremos a entregar-lhes mais um programa Gauchesco Brasileiro, produção do STC Rádio Jornal TV e Cinema, Eldorado do Sul, Rio Grande do Sul, Brasil, que tem na produção técnica o cantor, compositor, radialista, apresentador de rádio e TV, influencer Renato Fagundes. Gracias e até a semana que vem, se o patrão lá de riba assim nos permitir.

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1: 7:32.
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2: Muito bom dia para quem é do bom dia e muito boa tarde para quem é do boa tarde. E também muito boa noite para quem é do boa noite. Estamos aqui direto dos estúdios SP, aqui em Bento Gonçalves, na nossa Serra Gaúcha, do nosso Rio Grande do Sul, pro Brasil e pro mundo. Programa Chimarreando e Proseando está chegando aí com a apresentação aqui desse amigo de vocês, Saulo Escarmanhã, está trazendo a melhor música gaúcha para você ouvir a partir de agora aqui também nessa rádio parceira, a rádio aí que está de pé trancadito com o nosso programa Chimarreando e Proseando, né? E não flocheu, né? Não flocheu, mas de jeito nenhum, né? Chegou o nosso momento, chegou a nossa hora e a gente está aqui mais uma vez então trazendo só coisa boa para vocês, nossos ouvintes aí que nos aguardam, né? E fico aí esperando que o nosso momento chegue para tocar aquelas belas músicas gaúchas, as músicas que estão aí balançando os ouvintes pelo nosso mundo afora, né? Que momento, que coisa boa poder estar de volta então aqui na emissora parceira, uma das emissoras parceiras aí que estão aí com o nosso programa Chimarreando e Proseando, né? Bom demais, bom demais. Vamos começando então aí o nosso programa com o nosso momento da fé gaúcha, o nosso momento então de reverência ao nosso patrão velho, nosso Deus, nosso Pai lá do céu, pra gente poder estar aqui de volta. Ele nos permitiu e deu autorização pra gente estar aqui de pé trancado com o nosso programa Chimarreando e Proseando, né? Prece do Gaúcho, seu Omair Trindade, a gente começa então trazendo aí a nossa, o nosso momento da fé gaúcha, né? Depois a gente traz aí mais um grupo, né? Um artista do nosso Rio Grande, do nosso cenário da música gaúcha, cantando também, valorizando as coisas do nosso patrão velho. E fechamos esse bloco aí com o grupo que são de músicas gaúchas gospel, também eu valorizo aqui na nossa programação. Vamos divulgando a nossa música gaúcha de todos os jeitos, de todos os tipos, e esse é o nosso encontro então da música gaúcha. Vamos que vamos, que é tarde e a véia tá sem carne.
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Em nome do Pai, do Filho e do Espírito Santo. E com licença, patrão celestial, vou chegando despacito, enquanto servo amargo de minhas confidências, porque o romper da madrugada e o descambar do sol, tomara que todo mundo seja meu irmão. Eu bem sei que qualquer guasca bem pilchado, de faca, rebenque e esporas, não se afirma nos arrais da vida, se não se estriba na proteção do céu. Ouve, patrão celeste, a oração que eu te faço. Ao romper da madrugada e ao descambar do sol, tomara que todo mundo seja como irmão. Ajuda a perdoar as afrontas e não fazer aos outros o que eu não quero para mim. Perdoa, meu Senhor, porque rengueando pelas canhadas da fraqueza humana, de quando em vez, quase sem querer, eu me solto por ser afora. Eita, putrilho chucro, renegado e caborteiro. Mas eu te garanto, meu Senhor, quero ser bom e direito. Ajuda-me, Virgem Maria, primeira prenda do céu. Socorre-me, São Pedro, capataz da estância gaúcha. Mas para fim de conversa, vou te dizer, meu Deus, mas somente para ti, que tua vontade leve a minha de cabresto para todo o sempre e até a querência do céu.

meu divino mestre, de joelho a teus pés, te peço perdão pelo peso de meus pecados, e diante de vós, te imploro e suplico, por mais esse pedido, que impaciente agora te peço. E como gratidão, te prometo ser mais um soldado do comando de Deus, para levar

0: Estamos aqui de volta então com o nosso programa, o programa aí Chimarrando e Proseando, o nosso programa aí que está de pé trancadito com a nossa música gaúcha, a nossa música fandangueira, a música aí que está balançando nossos ouvintes aí pelo nosso mundo afora, né? Que momento, que coisa boa poder estarmos aqui de volta então, trazendo as músicas boas pra você aí, vai lá no rancho aí, né? Que coisa legal, coisa boa, por demais. Abrindo então o nosso programa, a gente trouxe aí o seu Omair Trindade com a prece do gaúcho, conversa com Jesus Cristo, com o Chiro Missioneiro e o Jergão Etirador aí com o Gesiel Dias. O nosso programa começa então assim, reverência ao nosso patrão velho, né? A gente traz então aí o grupo, os grupos que cantam aí e valorizam a nossa música gaúcha, né? Tivemos aí o Chiro Missioneiro. O Chiro Missioneiro sempre está aí gravando nos seus trabalhos, nos seus LP, nos seus CDs aí, música de nosso patrão velho, né? É, e a gente sempre procura trazer então a primeira parte aí, essas músicas, né? E depois tivemos aí o Gesiel Dias, também leva a nossa música gaúcha aí no estilo gospel gaúcha, né? E a gente aqui procura valorizar então esses artistas de todas as classes gaúchescas, né? Que coisa boa! Então agora começa o nosso fandango, né? Começa o nosso bailão em casa aí, né? Vamos segurar tudo, né? Pare de fazer aí a lida, deixa a lida pra depois. E a música velha começa então bem desse jeito assim, ó, pra você começar então, né? Vamos começar o bailão? Começamos aí então com o grupo Legião Gaúcha, cantam pra nós. Bem assim, ó, e coisa boa por demais. Vamos, que é tarde e a véia tá sem carne.
1: Atenção, Legião Gaúcha, vai começar o bailão.

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2: Então começamos aqui o nosso programa com essas músicas bonitaças que a gente começou, né? No repertório de hoje é mais ou menos assim o nosso programa, né? Que coisa boa, que momento, né? É um momento especial aqui no nosso programa, é a música gaúcha, né? Cantou pra nós aqui, vai começar o bailão, Grupo Legenda Gaúcha, bem galponeiro aí com o Rodrigo Fernandes, da lida pro surungo aí com o Grupo Sinuelo, né? É de fundamento, né? Só temos trazendo coisas boas pro nosso ouvinte, né? Então tá na hora aí de você preparar seu chimarrão, preparar e segura um pouco a lida, né? Faz um descanso a partir de agora aí, né? Que a gente vai estar aí trazendo uns trancos de música aí, que eu te garanto que vai dar uma coceira aí debaixo do seu pé, né? Vamos trazendo só música de qualidade, música que a gente preparou aí pra você nessa edição do nosso programa, que está aí de pé trancadito, né? Nosso programa aí está de pé trancadito com a música gaúcha e não flocheu, né? Nem que a galinha carijó aí comece a criar dentro, a gente não para, né? O dia que a galinha carijó aí estiver dentro, né, a gente para, então. Ou se o sapo cururu aí muda de nome, né? Não tem mistério, né? Não se aflochemos, né? Vamos pro nosso intervalo, eu vou aí desentupir a minha bomba do meu chimarrão, que acabou de entupir esse troço aqui, né? Eu vou aí dar uma limpada na cuia, na sequência eu volto com a música gaúcha. Não saia daí, que é fandango de primeira aqui agora, né? Já voltamos!
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nosso programa com o nosso quadro, né? O nosso quadro que nós apresentamos sempre nesse bloco, né? Do LP ao CD, aquele momento eterno para você, o momento de nós relembrar a música que tocava nos LP, os discos de vinil, né? E eu trouxe, eu deixei aí para os nossos ouvintes escolher uma versão mais recente desse trabalho que eu trago agora para você. Quem é que tá lembrado desse trabalho que eu trouxe, deixei a semana passada? Do primeiro LP da edição aí do Galpão Crioulo de 1982. Vamos ouvir um pouquinho ela para matar a saudade?

essa foi a música que eu deixei na edição da semana passada, na edição anterior, para os nossos ouvintes então escolher uma versão mais recente desse trabalho. O nome da música era Veterano, lá que foi cantada pelo Leopoldo Racier. Esse trabalho foi gravado aí lá no primeiro LP da edição do Galpão Crioulo, olha só, hein, 1982 foi gravado esse trabalho. E os nossos ouvintes mandaram mensagem para nós para escolher

0: é uma versão mais recente desse trabalho, né? Veterano em versão mais recente, eu trago essa aqui que os nossos ouvintes já pediram, né? João Luiz Correia, então canta pra nós a versão mais recente desse trabalho aí que a gente trouxe pra você. Veterano, cantada aí por João Luiz Correia. Vamos, que é tarde e a véia tá sem carne.
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Então cantou aqui para nós João Luiz Correia, a versão mais recente desse trabalho, veterano, né? Veterano aí que os nossos ouvintes escolheram, então, mandando mensagem aqui pro nosso WhatsApp da produção, que é o 54984293046. Então, escolheram essa versão aí do João Luiz Correia, esse trabalho aí, o João Luiz gravou aí em uma das suas lives, né? Então ele já também gravou lá em 2004, mais ou menos, esse trabalho. E a gente então pegou esse trabalho aí que ele gravou aí em umas lives dele e trouxe aqui pro nosso programa, né? Uma versão recente então aí do nosso programa, do nosso bloco que a gente apresenta aqui, né? Uma versão mais recente aí do nosso quadro que nós sempre apresentamos aqui, né? João Luiz Correia,

voltou então para nós aqui no nosso bloco do LP ao CD, aquele momento eterno para você. E aproveitando também, já vou deixar então esse trabalho aqui do LP lá de 1967, né? Do saudoso Teixeirinha, do LP Mocinho Aventureiro. Eu trago para nossos ouvintes aí matar a saudade desse trabalho aí que foi gravado em LP, esse trabalho aí que foi gravado no disco de vinil, hein? É antiga essa aqui, né? Eu trago então Mocinho Aventureiro e assim, na sequência a gente vai estar aí divulgando os números aí para os nossos ouvintes mandar mensagem para escolher então uma versão mais recente aí com essa música aí, Mocinho Aventureiro. Vamos que é tarde e a véia tá sem cara.

Então aqui nós encerramos o nosso quadro do LP ao CD, aquele momento eterno, aquele momento do tempo do LP, para uma versão mais recente, para um CD, um DVD, um vídeo, né, que os nossos artistas aí gravaram, né? Então eu deixo para vocês aí do saudoso Teixeirinha, do LP Mocinho Aventureiro, lá de 1967, a música Mocinho Aventureiro, para que os nossos ouvintes a partir de agora já comece a escolher aí uma versão mais recente de um CD para nós estarmos debulhando aqui na próxima edição do nosso programa, né? Manda sua mensagem 54 984 29 3046 e escolhe então uma versão bem recente de um trabalho aí que você lembra com essa música aí, Mocinho Aventureiro, e a gente vai estar trazendo para você, ouvinte, a música que os nossos ouvintes escolhem aqui no nosso programa, né? Que momento, que coisa boa. Mensagem então, 54 984 29 3046, e se atraqueu, né? Debulhamos aí a escolhida por você na edição do próximo programa. Esse é o nosso programa aí que estamos aí de pé trancadito com a nossa música gaúcha, né? E vamos começando então, vou trazer aqui Tetê Carvalho, abre esse bloco pra nós aqui, canta bem assim, copas para um gaiteiro, hein? Que momento, que coisa boa. Vamos que é tarde e a véia tá sem carne.

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Então aqui cantou pra nós Coplas para um Gaiteiro com ATT Carvalho, Bailes do Interior, Grupo Estirpe Campeira, e fechamos esse bloco aí, Bailes de Fronteira com o Luiz Carlos Borges, aqui cantaram pra nós no nosso programa Chimarrando e Cruzando, o programa aí que está se expandindo pelo mundo afora, né? Que momento, que coisa boa poder estar aí levando o nosso programa a milhares de ouvintes espalhado pelo mundo afora, né? Graças aí à parceria com as nossas rádios parceiras aí que a gente está aí, né? Vamos que vamos, que é tarde, a meta sem carne. E o Cebolão já está me dando ordem aqui, né? Vamos para mais esse nosso espaço comercial aí, os rádios parceiros, divulgar aí as empresas que estão aí valorizando a nossa cultura gaúcha. Já voltamos, não sabe.

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4: Estamos aqui de volta com o nosso programa, o programa Chimarrando e Prosendo, o nosso programa aí que está balançando a gauchada pelo mundo afora, né? Estamos aqui de pé trancado com a nossa música gaúcha e não flochemos, né? Não flochemos nem que a vaca tussa, né? Que coisa boa poder estar aqui trazendo só música pra você, né? Vamos começar então aí, Capitão Faustino, participação do Mano Lima, canto pra nós aqui, Cavalete, né? Que coisa boa por demais estar aqui trazendo só coisa boa.
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0: Cavaletei com Capitão Faustino, participação do Mano Lima. Campeando no TikTok com o César Filho, participação do Daniel Hack. Daquele jeito, Marcelinho Nunes cantou pra nós. Forjado na Lida Bruta aí com Juscelio Porçói e grupo, né? O programa aí que está de pé trancado com a nossa música gaúcha. Então agora aqui chegando no nosso programa, a hora do pilha, né? Hoje o pilha trouxe mais uma aí pra nós darmos um pouco de risada, né? Essa também, aí quando eu recebi esse trabalho, né, eu comecei a rir sozinho, né? A hora do pilha, marido apavorado, né, só pra incomodar. Então vamos ouvir aí a história do pilha.
1: Tá chegando, ele pilha.
2: Eu tô chegando, meus anjinhos.
3: Se prepara que eu tô chegando. Aqui é o gaúcho mais brabo do mundo. Mentira, é o Pilha que tá chegando. Se liga na hora do Pilha que eu já tô aqui mais uma vez. E escuta só esse caos. Diz que o marido, apavorado, pega o telefone e liga diretamente pra maternidade, que a mulher dele estava lá pra ganhar um nenê. Aí ele fala: alô, eu queria saber de alguma notícia da minha mulher. Ela tá aí, em trabalho de parto. A enfermeira que atendeu o telefone fala: mas me fala, é o primeiro filho dela? Aí ele do outro lado da linha fala: não, querida, é o marido dela. Tá contente agora? Tu calcula só. O marido tá bem louco dentro das roupas. Perdido na ligação. Pode abandonar. Um abraço aí pros ouvintes da Hora do Pilha. E até a próxima.
2: É só assim.

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1: Então tivemos aqui A Hora do Pilha, né? O Marido Apavorado. Depois tivemos aí Campeiro Apaixonado, grupo Parceria de Galpão. Memórias de um Galpão aí, grupo Coração Gaúcho. Dando boia pras esporas aí com o Cardeal Missioneiro. Esse é o nosso bloco que a gente apresentou aqui pra você, né? Mais um bloco de muita música, né? Eu digo, né? Não saia daí, né? Não saia daí que tem muita música boa pra você, né? Eu vou pra mais um espaço comercial e na sequência temos muito ainda, né? Temos muita lida pra você.
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1: Estamos aqui de volta com o nosso programa Iximarreando e Prozendo, o programa que está de pé trancado com a nossa música gaúcha, o programa aí que está balançando nossos ouvintes pelo nosso mundo afora, né? Que momento, que coisa boa poder estar aqui trazendo só coisa boa pra você. Vamos que vamos, que é tarde e a véia tá sem carne.
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Então tivemos aqui no nosso bloco do nosso programa, do Moisés Oliveira e o grupo Vozes do Campo, cantou aqui para nós então Defina Estampa, né? Também tivemos na sequência aí, Cadê a Nossa Vaneira aí com os Milongueiros, Jeito Campeiro, grupo Renascença, então cantaram aqui para nós, né? Vamos que vamos, que é tarde e a véia tá sem carne. E agora estamos chegando aqui na finaleira então do nosso programa, o nosso Cebolão, né? O Cebolão que eu falo aí, nos manda e a gente obedece. Chega a hora, chega o momento, a gente tem que dar, finalizar então o nosso programa, né? Eu vou deixar então as nossas últimas músicas aqui do nosso bloco, né? Nosso programa para os nossos ouvintes. Vamos começar então, Rodrigo Machado. Essa música também é um tema antigo e bonito, né? Ficou para nós aí O Roubo da Gaita Véia. Vamos que é tarde e a véia tá sem carne.

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0: Então aqui cantou para nós Rodrigo Machado, o Roubo da Gaita Velha, Gaiteiro Bom de Baile aí com os Mirins, o Gaúcho, o, aos Gaúchos do Amanhã aí com os Monarcas, para campear namoro aí com os Serranos. Então, para finalizar então mais essa edição do nosso programa Chimarreando e Proseando aqui nessa grande emissora, né? Já vamos fazendo um convite que no mesmo dia, na mesma hora, na mesma emissora, eu estarei de pé trancado com o nosso programa, né? Deixo um forte abraço a todos vocês e esperamos aí que nós se encontramos então na próxima edição aqui nessa emissora. Um abraço a todos, fiquem todos com Deus e até mais!
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1: 9:45.
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1: 10 horas e 1 minuto.
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0: Buenas, buenas, gauchada, que a partir desse momento passam a fazer parte da equipe do Linha Campeira. Pois esse nosso ritual de tradição e cultura é construído e compartilhado por todos aqueles que cultuam valores que dão identidade ao povo gaúcho. E desta feita, a proposta é falar de um evento de muita tradição, a Sapecada da Canção, que já se tornou um dos festivais mais importantes da música nativista e que acontece em Lages. Eu, particularmente, já tenho esse evento marcado na minha agenda e já venho acompanhando há muitos anos. Além da importância musical, é o momento da gente rever amigos de outras plagas e também fazer novas amizades e vivenciar emoções que nos tapam de contentamento. Bueno, por isso hoje a proposta é falar do festival de 2026, que aconteceu entre os dias 29 de maio e 1º de junho. E desta feita, conseguimos reunir 80% da gurizada do Linha Campeira. Só faltou o Morango, que anda envolvido com a formação universitária.
1: Buenas Bragas, buenas Lucas, buenas Morango, Leonel. Aqui é Rafael Opanambi. E digo tapado de emocionamento. Que baita sapecada tivemos esse ano, hein, tchê? Meus amigos, uma junção com prosa de fundamento que não tem preço, né, tchê? A amizade é a formação desse tipo de evento para nossa cultura. E a organização, 100%. E pelo segundo ano seguido, né, voltando às origens, a sapecada aconteceu na Praça Central. E tchê, que qualidade musical. Mas vamos lá, né, tchê? A prosa tá só começando, então vamos atracar, gurizada. Vamos atracar, Leonel, velho.
2: Buenas, gauchada.

0: Ligado no Linha Velho. Buenas, buenas, meus amigos. Muito obrigado pela audiência. Fala Leonel Furtado aqui da Fronteira da Paz. E aqui, então, contribuindo com essa gauchada, trazendo o meu granito de arena para contribuir na música tradicionalista gaúcha do Rio Grande do Sul e nossa cultura velha, que é especial. E também para falar hoje sobre essa pecada, vamos falar um pouquinho sobre esse encontro maravilhoso que tivemos com esses amigos de fé e também sobre esse festival maravilhoso. Hoje vamos estar esmiuçando ele aqui para vocês. Grande abraço. No caso é eu que tu me diz.
1: Mas que momento! Bueno por demais aqui, meus amigos. E olha, tchê, que foi linda essa pecada. Só o festival por si já é especial, mas poder acompanhar ao lado dos amigos não tem preço. Aqui é Lucas Negri, vamos que vamos.
2: Baita proposta, gurizada. Então vamos empeçar com as marcas da 24ª Sapecada da Serra Catarinense. Vamos que vamos, porque já vem chegando o Ricardo Berga. 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
1: Ai. Tá aí o Ricardo Berga interpretando música do Dudy Mafrigo e Ricardo Besheim. Essas coisas de paixão. Teve também Coxilha, Canto e Memória, de Maurício Corbella, Rui Alcântara de Liz e Leandro Cachoeira, interpretado pelo Beto Ventura. O Oveiro Yoshita, de Ramiro Amorim e João Gabriel Rosa, interpretado pelo Índio Ribeiro. Chacareira do Feio, de Kiko Goulart, interpretado pelo Quarteto Coração de Potro. No Estilo do Shot, de Isadora Martini e Itacir Vieira da Silva, interpretado pelo Adriano Possai. E a primeira, Fundo das Gateadas, de Arthur Costa de Almeida e Gabriel Maculã, interpretado pelo Ricardo Berga. Que tal, Bragas?
2: E essa pecada são dois festivais em um só. Tem a fase regional, só com poetas, compositores e intérpretes da região, que é essa pecada da Serra, e é realizado na sexta-feira. E contou com 16 apresentações, das quais 4 se classificaram para a grande final, a Sapecara da Canção Nativa ou a Sapecara Nacional, conforme chama. E as músicas que vão para a Nacional são os 3 primeiros lugares e a música mais popular. E as músicas que vão para a Nacional são os 3 primeiros lugares e a música mais popular.
3: Tchê, tivemos ao total 11 premiações nessa fase. E lhes digo que lida complicada para os jurados, viu, tchê? Marcas de fundamento, letras e melodias que dispensam comentários. Cada prêmio dado foi muito merecido. O primeiro lugar ficou com a chamarra, Fundo das Gateadas. O segundo lugar com a Chacareira do Feio. E o terceiro lugar uma milonga, O Oveiro e a Chita. E a mais popular foi um shot, Essas Coisas de Paixão. E estar lá, de frente pro palco, isso não tem preço. O público realmente estava muito engajado, todos em sintonia e apreciando as marcas da melhor forma possível, né?
4: Tchê, Panambi, como é importante esse trabalho que os festivais fazem de valorizar os artistas locais. É muito importante esses músicos, arranjadores, letristas, poderem jogar em casa e trazer o seu trabalho para um amadurecimento, junto no mesmo palco dos artistas renomados e trabalhando aí de igual para igual, trazendo a sua obra e com o público a favor, né? Que sempre ajuda. Então isso faz parte de uma renovação, entendo que é uma valorização

0: importante que deve ser aplaudida aqui por nós do Linha Campeira. Tchê, para falar um pouquinho dos premiados nessa volta, dizer que o melhor intérprete foi o Ricardo Berga, o melhor instrumentista foi o Gabriel Maculã, do acordeon, o melhor letra foi do Arthur Costa de Almeida, todos com a composição Fundo das Gateadas. Também a melhor melodia e melhor arranjo foi da música Poema, do Rafael Puerta, e conjunto, melhor conjunto vocal, também foi do Fundo das Gateadas. E para fechar, a melhor tema campeiro foi O Oveiro e a Chinita, do Ramiro Amorim. Ah, Isaac, que cachorro, Casaio!
1: E uma das premiações, Leonel, é o melhor tema serrano, que premia as músicas que mais resgatam e valorizam a identidade local. Nessa edição, a vencedora foi Pra Chegar no Bodegão. Por coincidência do destino, bem na hora que eu cheguei na praça, era essa marca que estava sendo apresentada. E essa música tem os versos do meu grande amigo e irmão Osmar Ranzolin, de Fraiburgo, e melodia do Arthur Matos, de Lages. Esse empreendimento, o Bodegão, ele é centenário, recebe turistas que passam pela região da Coxilha Rica em direção ao Passo de Santa Vitória. Quem é a proprietária do local é a dona Helena, que inclusive subiu ao palco e foi muito aplaudida pelo público na hora da declamação. E essa música é um rico de um shot bem alegre no estilão serrano, como a ocasião precisava. A letra fala de história, legado, simplicidade e hospitalidade. Nas palavras do Osmar, que está na descrição da motivação no site da Sapecada, diz bem assim: a dona Helena, proprietária do bodegão, que dedicou a vida ao povo da Coxilha, servindo inclusive como professora de tantas crianças que nasceram e cresceram por lá. Hoje o bodegão é um ponto de parada obrigatório para quem visita Coxilha Rica e pretende conhecer especialmente o Passo de Santa Vitória. E a dona Helena, com sua família, alimenta a memória e o coração dos turistas, com história e a cultura lagiana, oferecendo sua hospitalidade e o carinho por todos que passam no bodegão. E tu, morango, que eu sei que tu gosta de andar pelos destinos do mundo, uma hora que tu cruzar pela Coxilha Rica, tenho certeza que vai fazer uma parada no bodegão.
2: Mas, Lucas, velho, pode ter certeza que eu vou dar uma cruzada por esses pagos. Já tá anotado aqui na caderneta das próximas viagens. Então, vamos chamar essa marca Pra Chegar no Bodegão, com a interpretação do Arthur Matos. 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

0: Ouvimos Com as Rédeas na Mão, de Rogério Vidiagrã, interpretado pelo Rogério Vidiagrã e Diego Machado. Teve ainda Melodias do Pago, de Mauro Bil Barbosa e Igor Borges, interpretado por Cris Chardozino. Prendinha, de Índio Ribeiro e Jorge Andrei Bondavalle, interpretado pelo Johnny Dessá e Daniel Parcri. Companheira, de autoria e interpretação do Leandro Sutil. No Colorear da Tropilha, de Mauro Bil Barbosa e Ramiro Amorim, interpretado pelo Igor Borges. E a primeira, Pra Chegar no Bodegão, de Osmar Ranzolin e Arthur Matos, interpretado pelo Arthur Matos. Tchê, gurizada, até o intervalo já tá chegando aqui no costado, querendo participar da próxima ida pela Sapecada. Mas é certo que esse Cusco vai junto, tchê. Imagina se não, é um upa e tamo de volta.
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0: Mas que momento, gurizada! 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Toda semana tem vídeo inédito com uma prosa louca de especial, contando causos,

0: e mais detalhes das nossas prosas domingueiras. Aqui tem chucrismo com modernidade em uma prosa para tu ficar muito mais sabido das coisas. youtube.com/linhacampeira, o teu companheiro de churrasco também em vídeo.
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14: 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Então fica o nosso convite, que todos os domingos, a partir das 7h30, eu estarei fazendo parte aqui da programação desta sua rádio preferida de parceria no melhor da nossa música gaúcha, e acompanhe o programa Chimarrão de Prozendo aqui na Rádio Terra Gaúcha. 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
1: Oi, gurizada! Ainda lembrando do momento que tivemos essa pecada, além das marcas e do evento em si, o momento de estar entre amigos e ainda rever amigos que vieram de longe, né, tchê? E as risadas intermináveis e poder tomar os mates, escutar as marcas do lado do fogo, isso não tem preço. E as acomodações do seu Arnaldo, o que, que tu me diz, ô Leonel?
2: Ah, tchê, é verdade, Panambi. Olha, temos que falar e agradecer ao seu Arnaldo, né, pela recepção dele e da família dele, que fizeram assim, com todo carinho. Você notava o carinho e a boa vontade em nos receber na sua casa, no seu pátio, nas suas instalações, pra gente poder estar à vontade, e eles também, pra gente poder comer um assado junto, tomar um mate junto, conversar, falar de música, falar de poesia. Esse homem que também é letrista e poeta e intérprete, né? Então, o homem também se puxa, né? Tinha mais uma expectativa maior, assim, na chegada, louco pra ver os amigos, pra ver as acomodações e aquelas fotos daquele galpão que puxavam pela imaginação da gente, e aí chegar naquele lugar maravilhoso ali e encontrar os amigos, e também no centro de Lages, a hora que a gente chegou, já estavam os músicos passando som, e a gente teve a oportunidade de ter assim um pouquinho do gostinho do que ia ser a primeira noite do festival, e já escutando as primeiras obras, e a gente estava lá do outro lado da praça almoçando e escutando a voz dos intérpretes e aquele clima de festival maravilhoso que ainda engrandece com a presença dos amigos e de estar em Lages nessa pecada canção, sabendo das grandes apresentações que sempre tem aí, e depois ir lá pro Pixurum ainda pra escutar o Marenco na primeira noite. Deus o livre, do lindaço, né, tchê? Eu digo na primeira noite da geral. E aí tivemos junto também com a turma do Linha Campeira, e volta e meia se apresentava um ouvinte: vocês são do Linha Campeira? Pá, deixa eu tirar uma foto com vocês. E aí já seguimos conversando por ali. Foi lindo demais, hein, Lucas?
3: Mas te conto que as nossas acomodações eram de luxo mesmo. Pelo local, que é um rancho com alma de querência, fedendo a tradição, sem contar na parceria. Eu, para variar, fui a trabalho, acabei recebendo um convite da TV Câmara de Lages para fazer os comentários das músicas na transmissão oficial. Então me atraquei e aí acabei assistindo o festival de dentro para fora, espiando ali por trás do palco, como se diz, na coxia. E tenho que dar os parabéns para a TV Câmara de Lages e também para a Uniplac pela qualidade na transmissão e na recepção comigo e com todos que estavam ali presentes. E eu me consagrei demais ficando ali nos bastidores, onde estavam todos os cantores, compositores, os músicos, o pessoal que estava envolvido com o festival. E aí dava para ouvir o pessoal passando o som, fazendo aquele último ensaio antes de subir no palco. Olha, tchê, que era de arrepiar o pelo. E se imagine no meu lugar, ali compartilhando ambiente com meus grandes ídolos: o Marenco, Mauro Moraes, o Pirisca, André Teixeira, Marcelo Oliveira, Jari Terres e tantos e tantos outros. E sabe o que mais me assustava? É que muitos sabiam quem eu era. Aí me consagrei. Que momento, hein, tchê?
4: Mas tchê, Lucas, velho, só nomes de peso. O mais forte da canção tradicionalista tava nesse encontro. Que momento, hein? Olha só. Bueno, tu que tá na escuta, não perde a vaza e se atenta pro próximo lote de marca que tá de fundamento. Vem chegando já o Marcelo Oliveira, Linha Campeira, o teu companheiro de churrasco.

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0: Ouvimos Sexta-feira, de autoria e interpretação do José Maurício Rigon e Mauro Silva. Teve ainda Mudança de Tempo, de Rogério Vidagrán, interpretado pelo Rogério Vidagrán e André Teixeira. Estância de Nós Outros, de Otávio Lisboa e Jari Terres, interpretado pelo Fabiano Bacchieri e Jari Terres. E a primeira, A Marlene e a Irene, de Anomar, Danube Vieira e Marcelo Oliveira, interpretado pelo Marcelo Oliveira. Que tal, Panambi?
1: Barbaridade, gurizada, que marcas de fundamento. E poder estar lá no meio dessa apresentação, né, dessas obras, e depois escutar aqui no Linha Campeira tem o seu valor. E para ter uma ideia, essas que tocaram aí nem foram as premiadas. Esse bloco teve algumas que passaram lá pro final do domingo, porém não foram premiadas, mas são umas baita de umas marcas.
2: Que essa Pecar é uma festa já consagrada e que desde o ano passado ganhou um novo formato, pois como acontece dentro da festa do Pinhão, meio que se misturava estilos musicais diversos. E agora as apresentações foram trazidas para a praça da cidade, o que deu uma cara de mais popular, pelo menos ao meu ver. Além do que, foi idealizado um espaço denominado Pichurum, onde acontecem muitas apresentações com artistas que subiram ao palco e depois mostram mais um pouco da sua arte num ambiente que vem se firmando como uma grande atração da festa. É imperdível, pessoal.
3: Tchê, de Braga, estou em total acordo contigo que realmente foi uma acertada ter trazido para a praça central da cidade essa Pecada. E te digo mais, para mim, ter colocado o festival na sexta, sábado e domingo, e foi uma acertada. Tu sabe que para um índio comunzão que nem eu, assim, né, que trabalha segunda e terça, talvez os amigos não saibam, mas o festival lá era domingo, segunda e terça, quando era dentro da festa do Pinhão. E aí era impossível de eu ir, né? Então o ano passado já passou a ser sexta, sábado e domingo, no centro da cidade. E os guri, quando me contaram, eu digo, ano que vem eu vou. E aí não teve outra, né? A hora que saiu a data, eu fui lá e já confirmei com a minha véia, digo assim, ó, nós vamos pra Sapecada esse ano. E não teve erro, né? E foi uma alegria, tia. Eu acho que a possibilidade da gente acompanhar o festival, eu que tinha ido há muitos anos atrás, e sempre me emociono vendo pelas redes, né? Poder estar de volta acompanhando a primeira noite, as classificadas, a segunda noite, o show do Marenco lá no Pichurum. Depois a gente vê os outros artistas, como o próprio Berga, a Supaz e outros amigos que tocaram por lá. Foi maravilhoso a gente poder acompanhar os intérpretes, as apresentações, acompanhar as letras, ficar naquela expectativa pelas premiações. Isso tudo vai crescendo, né? Conforme vão passando as horas, a companheirada aí com as suas opiniões, e aí já pega o violão, interpreta uma música, o outro puxa um verso, o outro puxa da gaita, o outro faz uma carne, e aí a gente vai passando esses momentos maravilhosos que, por sorte e por essa melhora na organização, a gente pôde participar, e por isso estamos muito felizes. O que que tu achou, Morango, velho? Foi lindo, só faltou tu lá.
0: Pois olha, Leonel, nem me fale, eu fiquei muito na vontade de aparecer por lá e encontrar você, mas meus compromissos acadêmicos e profissionais me impediram. Agora uma coisa eu digo para vocês, me comprometo, ano que vem é certo que estarei presente, marcando presença completa do Linha Campeira neste baita festival. Bueno, agora vamos então atracar as grandes vencedoras desta 32ª Sapecada da Canção. A grande campeã foi Três Léguas de Solidão, que tem os versos de Sérgio Carvalho Pereira, que já venceu aí 8 sapecadas. Tem melodia do Juliano Gomes, já venceu umas outras quantas, e do Ricardo Comaceto, com a interpretação do Luiz Marenco, que com essa chegou à sua 7ª premiação. Bueno, vamos que vamos, que esse é o Linha Campeira com as canções da Sapecada. Que tal? O teu companheiro de churrasco com marca de fundamento.

0: Ouvimos Lágrima de Guitarreiro, de Gabriel Jardim e Matheus Costa Borges, interpretado pelo Gabriel Jardim. Teve ainda Assovio, de Dudy Mafrigo, Arthur Costa de Almeida e Gabriel Maculã, interpretado pelo Ricardo Berga e Daniel Silva. Sacramento, de Otávio Lisboa e Ricardo Rosa, interpretado pela Fernanda Lopes. Juntando Égua, de André Teixeira e Francisco Brasil, interpretado pelo André Teixeira e Quarteto Coração de Potro. E a primeira, Três Léguas de Solidão, de Sérgio Carvalho Pereira, Juliano Gomes e Ricardo Comaceto, interpretado pelo Luiz Marenco. Que tal, gurizada? Vamos que vamos?
1: E de fundamento esse bloco, né? Só com as grandes premiadas da Sapecada da Canção, da 32ª Sapecada Canção. E essa última, Lágrima de Guitarreiro, venceu como melhor arranjo. A música Assovio, dos nossos amigos de Lages, venceu como melhor tema serrano da final. A música Sacramento, lindamente interpretada pela Fernanda Lopes, tchê, foi de arrepiar a interpretação dela, venceu o prêmio de melhor intérprete e ficou com o terceiro lugar geral. Já essa outra música aí que conquistou o público, ganhou a música mais popular, né? Juntando Égua, também levou o segundo lugar e o melhor tema campeiro e melhor tema e melhor conjunto vocal. Inclusive, o melhor instrumentista foi para um que estava se apresentando nessa música, o Gabriel Maculã, que ganhou de melhor instrumentista da Sapecada da Serra e também da Sapecada da Canção. Tchê, Maculã se lavou, né? E já a música Três Léguas de Solidão, a qual o Marenco foi ovacionado pelo público, recebeu os prêmios de melhor letra, melhor melodia. Se tem a melhor letra, a melhor melodia, obviamente é o primeiro lugar, a grande campeã da Sapecada. E essa música vencedora, Três Léguas de Solidão, traz uma bonita mensagem, que fala que o peão está apaixonado, mas só que ele tem vergonha de falar para a prenda dele. E aí depois faz uma metáfora sobre a diferença da passagem do tempo, da percepção da passagem do tempo com a distância. Eu até fiz uma brincadeira no Instagram do Ninha Campeira ali falando que essa música ela tem a ver com a teoria da relatividade do Albert Einstein lá, porque o tempo e o espaço, eles são relativos, né? Então essa ela meio que confirma. Afinal, três léguas, se a gente colocar na estrada, vai dar mais ou menos uns 20 quilômetros, porque uma légua é 6,6 quilômetros. Então, só que assim, ó, três léguas de saudade é um tempo distante, né? A gente não sabe o quanto demora para chegar essas três léguas de saudade. Então, por isso que tem esse detalhe, né? E para mim essa música fica melhor cada vez que a gente ouve. Qual um vinho que envelhece fica mais saboroso. Dito isso, só tenho a agradecer aos amigos por compartilhar este baita final de semana e deixar aqui para todo o bom povo lajano um abraço velho do tamanho desse universo gaúcho e até o próximo Linha Campeira e até a próxima Sapecada.
2: Mas temos que aproveitar a oportunidade para falar da hospitalidade do povo serrano. Nessa edição, fomos recebidos pelo seu Arnaldo Moreira, que nos acolheu de forma muito especial na sua propriedade. Baita pouso, baitas boia, sem falar na gentileza de toda a sua família. Ah, e vale salientar que a gente estava num grupo de 12 pessoas. Mil graças, Arnaldo Moreira. Agora tem uma coisa, o homem nos tratou tão bem que já estamos se organizando para voltar por lá, para vivenciar as emoções e os sabores do Planalto Serrano. E assim, dessa forma, vou me despedindo de todos, deixando beijo para quem é de beijo e abraço para quem é de abraço.
3: E depois dessa baita prosa com marcas que dispensam comentários e ainda relembrando os momentos que tivemos por lá, eu já vou deixando meu abraço a todos e até semana que vem.
4: Mas que passou ligeiro, meus amigos.

0: Então já tá na hora de nós se despedir. Mas que beleza. Tchê, mas foi um privilégio espetacular poder estar aqui com os amigos, de falar um pouquinho sobre essa experiência de nós ter participado da sapecada da Canção de Lages de 2026. Fazer esses 2.000 quilômetros no bate-volta aí para passar o fim de semana com esses amigos que a gente tem o privilégio de conviver e ainda mais poder assistir esse festival maravilhoso e poder voltar com a alma lavada, cheia de experiências e de história para contar. Então, fica o nosso compromisso de estar de volta já na próxima oportunidade e de compartilhar aqui com vocês o nosso granito de arena pela cultura gaúcha. Grande abraço, Leonel Furtado, aqui da fronteira, minha campeira.
1: Feito, gurizada. Mais que especial essa prosa de hoje aqui do Linha Campeira. Apresentamos aí as marcas que concorreram à sapecada e também as vencedoras, tanto da sapecada da Canção quanto da sapecada da Serra Catarinense. Graças pela parceria e audiência de sempre. Ficamos por aqui, na certeza de que semana que vem estamos de volta. Bueno, nos queiram bem, que mal não tem. Este é o Linha Campeira, o teu companheiro de churrasco.
2: Foram os baita dos momentos, festa serrana e campeira. Mil graças, Arnaldo Moreira, pelas boias e a posada. Lembranças dessa jornada trazem saudade e emoção. Poesia, gaita e violão na terra da sapecada.
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1: 12 horas e 18 minutos.
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1: 12 horas e 30 minutos.
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Tu. É isso mesmo, buenos amigos, estamos chegando para mais um Querência em Canto. Uma satisfação muito grande estar contigo em mais uma hora de comunicação, valorizando a música gaúcha, a cultura desse nosso Rio Grande que é tão linda. Eu sou o Matheus Barato e fico contigo então aqui no Querência em Canto. Você pode participar aqui da programação através das redes sociais. Estamos aí no Instagram, arroba Matheus Barato, siga lá. E também o WhatsApp 549-9964-8776. Uma hora com o melhor da música gaúcha, poesia, música instrumental, música de festivais. Aqui no Querência em Canto, que começa hoje trazendo André Teixeira e o Quarteto Coração de Potro, Juntando Égua. E logo depois, Luiz Marenco para cantar De Boca em Boca. É o Querência em Canto começando. Música.

programa Querência em Canto também revive os festivais do nosso Rio Grande do Sul, Santa Catarina, trazendo músicas que fizeram história, que estão no acervo regional gaúcho. É muito importante que nós, né, que trabalhamos no rádio, a gente traga essas músicas dos festivais, que por vezes sobem ao palco, são ouvidas ali no dia e depois acabam esquecidas, né? Nossa missão, a gente que trabalha com a música gaúcha, a cultura do nosso Rio Grande do Sul, é jamais deixar serem esquecidas tantas músicas lindas que vão aos palcos dos nossos festivais. Algumas são sucesso, né? Outras são tão lindas e acabam ficando guardadas somente na memória, no coração, nos CDs, DVDs, antigamente os LPs, hoje são as plataformas digitais que abrigam as músicas dos festivais, né? Então a gente que trabalha no rádio com a cultura gaúcha tem essa missão, né, de sempre propagar a música dos festivais, porque ali é a vertente da nossa música gaúcha. Bom, hoje vamos trazer aqui no momento dos festivais do programa Querência em Canto duas músicas. A primeira delas é a música vencedora do 14º Festival Cante Uma Canção em Vacaria, que levou, além do primeiro lugar, troféu de melhor intérprete para o Lisandro Amaral, melhor letra e o melhor conjunto vocal. Letra, melodia e interpretação de Lisandro Amaral, Serenatas no Teu Rancho. E logo depois, a vencedora da 45ª Califórnia da Canção Nativa de Uruguaiana, Canto de Saudade ao Caraguatá. Levou a Calhandra de Ouro da 45ª Califórnia, letra do Henrique Fernandes, melodia e interpretação de João Paulo Deckert. Você ouve agora aqui no momento dos festivais, no Querência em Canto.

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11: Programa Querência e Encanto segue contigo, trazendo o melhor da nossa música gaúcha, o melhor da nossa música regional. 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Mais música pra você agora. Pirisca Greco pra cantar Jogando Truco. E logo depois, Pedro e Gabriel Hortaça. A música missioneira em destaque aqui no Querência Encanto. Sangue, Raça e Procedência.
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programa Querência e Encanto segue e a gente também sempre traz o destaque para a música instrumental do nosso Rio Grande do Sul, né? Hoje vamos ouvir o Eliseu Vargas, o Capim, executando para nós Me Agradam Chamamé, aqui no quadro instrumental do nosso Querência e Encanto.

programa Querência Encanto está de volta. E olha só, né? A gente tem muita gente boa espalhada pelo nosso Rio Grande do Sul. Compositores, intérpretes, músicos, instrumentistas, né? Que dão vida à nossa música regional, né? A gente sempre traz aqui os destaques de Passo Fundo, né? Não por bairrismo, mas

e para valorizar as pessoas, né, os músicos que levam adiante a cultura do nosso Rio Grande do Sul aqui na nossa terra, né, Passo Fundo, que é a capital do Planalto Médio Gaúcho. E a gente tem muita gente boa aqui. Temos um grande festival, sempre falo, né, do Festival Canto Galponeiro, que aliás em 2026 chega a sua 10ª edição, né, marca histórica aí dos 10 anos do Festival Canto Galponeiro. São mais de 10 anos, na verdade, porque teve aquela parada aí na época da pandemia. Então são mais de 10 anos, né, mas é a 10ª edição do Festival Canto Galponeiro. E hoje a gente vai destacar então música do Festival Canto Galponeiro, que esteve no palco, né, mas no quadro aqui onde a gente valoriza os talentos aqui da nossa terra de Passo Fundo, Marcelo Fener e Natalício Cavalheiro para cantar Do Sul do Mundo, aqui no Querência Encanto.

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2: Programa Querência em Canto também sempre tem o espaço da poesia, né? Pra gente ouvir grandes declamadores trazendo versos lindos aí dos poetas gaúchos. E hoje vamos destacar aqui uma poesia da lavra do grande poeta João Pantaleão Gonçalves Leite. Ele que residia aqui em Passo Fundo nos anos finais aí de sua vida, né? Lembro-me quando ele faleceu no ano de 2021, né? As cinzas de João Pantaleão foram depositadas na Lagoa Vermelha, né, na cidade de origem, né, de nascimento dele. E era o seu desejo, né, teve as suas cinzas depositadas então na lagoa lá, que dá o nome à cidade, né, a Lagoa Vermelha. Bueno, então vamos ouvir aqui no momento poético do Querência em Canto, na declamação de Ari Machado e versos de João Pantaleão Gonçalves Leite, a serventia da faca. Querência em Canto, contigo, trazendo o melhor da música gaúcha, instrumental, de festivais e também agora no momento poético. Música.

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E quando a morte traiçoeira chegar rondando a porteira no rumo da sepultura, nesta hora derradeira, eu peço a Deus nas alturas, na sua bondade tão pura, eu sei que irá me atender, me permitindo morrer com esta faca na cintura.

tá na hora do arremate aqui do nosso programa Querência e Encanto. Passa rápido nessa hora aí de comunicação. E a gente só tem a agradecer pela sua audiência, pela sua companhia. Lembrando, né, que você pode interagir com a gente pelas redes sociais. Estamos no Instagram, arroba Mateus Barato. E no WhatsApp 549-996-48776. Agradeço a sua audiência, sua companhia nesta hora do mate, a rádio aqui que possibilita o nosso trabalho, nossa presença semanal, né? E para encerrar aqui o Querência em Canto, vamos deixar o Ademar Pereira cantando Valorizado, uma linda música em homenagem à amizade. Depois, o inesquecível Telmo de Lima Freitas, Cevando Mate, e ainda Jorge Guedes, Batendo Chicaca. Um grande abraço e até a semana que vem, neste mesmo dia e horário, para mais um Querência em Canto.

0: Gracias, gracias. Que Deus abençoe a todos. Muita luz, gratidão, amor nos corações. Sempre.
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1: 1:46.
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1: 2:01.
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3: Buenas amigos, estamos chegando mais uma vez. Mais um fandango no seu rádio. Mais um fandangueando que começa para todo o Brasil. Bem-vindo a este galpão fandangueiro, a esta grande roda de integração gaúcha. Vamos levar a música fandangueira aos ranchos da gauchada. E o fandango começa no balanço da minha gaita, deste jeito, assim.

com a capa da gaita, tchê, marca com os monarcas no fandangueando, balançaço gaúcho e fandangueiro por demais, hein? Bonito, assim se fandangueia nos fundões do meu rincão, assim são os fandangos do sul do meu Brasil. Toquei, cantei, também o preço e o valor no mesmo embalo, no mesmo compasso e no mesmo tranco fandangueiro. E agora vem chegando o grupo Cordiona, marca Bertucci, morena linda, olha o shot, vamos a

0: Fala a milonga que nós tocamos pra ti neste fandango. Um shot com o grupo Cordiona Morena Linda.
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0: Virou missioneiro por aqui, esta rancheira, João Campeiro e a Maria. Tô visto Oswaldir e Carlos Magrão e vai ouvir muito mais desse fandango.
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0: Eu já vou floreando a cordiona de novo neste shot na flor da idade.

0: A festa no Morro Feio é mais uma marca Virtus que tu ouviste com os serranos. Ouviste ainda o shot na flor da idade que nós tocamos e cantamos pra ti.
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0: terra é assim, claro, na tua também, né, tchê? Porca véia e este balançaço de cordiona na marcha gaúcha no fandangueando.
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0: Chegando os mirins e o shot do abraço.

0: bandangueando e um vaneirão limpar banco com o Moraizinho, coisas que eu nunca vi. O shot do abraço com os mirins e o fandango continua neste balanço.
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Ele Vaneira com João Luiz Correia tocando a moda gaúcha. A milonga neste inverno, marca da nossa estampa que nós tocamos e cantamos pra ti.

0: nem formiga, nem cigarra. Tu ouviste a maneira que nós tocamos, que nós cantamos neste fandango? Comigo, Júlio César Leonardi, com o meu grupo fandangueiro, a valsa gaúcha formosa com os filhos do Rio Grande por aqui.
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0: Véia no Fandangueando e o convite de festa, marcha gaúcha pra ti no Fandangueando. Quanta saudade, a vaneira que eu toquei, cantei neste fandango bonito pra você.
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0: É hora de dançar shot, vem chegando os monarcas, uma tal de

0: Arena na campanha. Comigo, com o Grupo Fandangueiro, pra balançar, pra fandanguear.
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0: E agora, esta poesia em forma de canção com Dante Ramon Ledesma. A vida é assim.

0: Olha, tranco fandangueiro do grupo Minuano. Nossa Vareira, grande clássico da música gaúcha. A vida é assim. A chamarrita com Dante Ramon Ledesma no fandangueando.
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7: Não é meu sistema, é a maneira que eu toco agora pra ti neste fandango, tchê.

0: Com Pedro Hortaça no Fandangando, tchê. Não é meu sistema maneira que eu toquei pra você neste fandango.
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0: É hora de me longuear com os mateadores e vem chegando o carreteiro de ilusões.

0: Vida de Bagaceira é a marca que nós tocamos pra ti, esta maneira gaúcha, bem marcada e bem botada no fandangueando. O carreteiro de ilusões, a milonga com os mateadores.
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2: Vamos dançar xote, moçada, vamos figurar no salão, vem chegando Cantando a Vida, comigo e com a prenda Juliana e Leonardo.

0: canção bonita, tchê, tropeando lembranças, marca com Paulo Garcia e Canto Missioneiro. Antes dessa, tu viste a gaita de Albino Manique tocando Chuva de Verão.
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0: É hora de arrebatar a festa e nós vamos deixando você com esta vaneira e o ditado não mente. Até o próximo fandango, um abraço desse gaiteiro.
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5: 4 horas em ponto.
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1: 4 horas e 16 minutos.

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1: 4:33.
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1: 4:46.
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2: E os campeiros cantam nas velhas toadas, mágoas e penas. O amor efêmero e transitório das que ficaram pelos caminhos, sob as ramadas, no luar que um dia, sob as estrelas, queixam-se na toada de quem recorda das que ficaram como um instante nos seus destinos. São as ingratas, falsas, ariscas e querendonas que as trovas mordem e ferreteiam como se fossem as responsáveis maravilhosas de tanta estrada, por tanto rumo, naquelas vidas que bem conhecem pelas rajadas todos os ventos. As coplas vivem, abrem-se em rondas propagadoras, enchem a noite, e a tudo em torno a voz da acordeona roga insidiosa cumplicidades e testemunhos. E os arvoredos paramentados de lua e sombra, e os campos largos que se desmancham na lua grande, e a hora velha, toda entre cestos de romanesco, tudo insinua que os corações dessas ausentes desconhecidas eram mais rijos que a coronilha e eram mais duros que a pedra moura. Pela elegância máscula e guapa, e pela audácia das aventuras, gestos galhardos, peitos moldados pelos pampeiros, por certo foram os elegidos no sonho chucro das noites claras das campechanas chinocas lindas destas querências. E eu penso, se elas cantassem sob as ramadas, o que não diriam do amor andante dos andarengos? Se elas abrissem uma acordeona sobre as estrelas que funda angústia, não lhes viria na voz sem eco pelo silêncio dos que se foram e não voltaram. Compreendem? Foram para os seus teatinos a chama de um fogão de acaso. E agora ali, na coxilha de sempre, cada olhar cansado espera dos horizontes de alma e legenda um cavaleiro dos fins remotos de cada tarde. 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
1: 5:01.
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2: 5 horas e 15 minutos.

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1: 5 horas e 30 minutos.
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2: 5 horas e 46 minutos.
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Em nome do Pai, do Filho e do Espírito Santo, e com licença, patrão celestial, vou chegando despacito, enquanto servo amargo de minhas confidências, porque ao romper da madrugada e o descambar do sol, preciso camperear por outras invernadas e repontar do céu a força e a coragem para o entrevero do dia que passa. Eu bem sei que qualquer guasca bem pilchado, de faca, rebenque e esporas, se não se afirma nos arreios da vida, não se estriba na proteção do céu. Ouve, patrão celeste, a oração que te faço. Ao romper da madrugada e o descambar do sol, tomara que todo mundo seja como irmão. Ajuda-me a perdoar as afrontas e não fazer aos outros o que não quero para mim. Perdoa-me, Senhor, porque rengueando pelas canhadas da fraqueza humana, de quando em vez, quase sem querer, eu me solto porteira fora. Eita, potrilho chucro, renegado e caborteiro, mas eu te garanto, meu Senhor, quero ser bom e direito. Ajuda-me, Virgem Maria, primeira prenda do céu. Socorre-me, São Pedro, capataz da estância gaúcha. Mas para fim de conversa, vou te dizer, meu Deus, mas somente para ti, que tua vontade leve a minha de cabresto para todo sempre, até a querência do céu.

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Alô, alô, meus amigos ouvintes do programa Chucro Redomão. Estamos no ar. Levante o volume do rádio, da internet e vamos juntos abrir fronteiras com a nossa tradição. O programa Chucro Redomão está no ar. Sempre agradecendo a todas essas emissoras de rádios que distribuem a nossa programação através da rede Destaque Sul de Comunicação. 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Muito obrigado para Paraná, Santa Catarina e Rio Grande do Sul, sempre ligados e distribuindo a nossa programação e também o Brasil inteiro via internet. Várias emissoras de rádios webs fazem parte da nossa conexão e distribuem o programa Chucro Redomão. Fica aqui o nosso muito obrigado, carinho especial por essa gente que gosta da tradição gaúcha e trabalha junto conosco para manter a nossa cultura, a nossa história, a nossa tradição. Também agradecendo os amigos ouvintes que estão aí do outro lado acompanhando o nosso programa. O carinho de vocês, a audiência, é que dá energia para a gente manter o programa no ar. Também a participação de vocês, aqueles que fazem parte aí do nosso grupão de WhatsApp, a Família Chucro Redomão. Só tem gente boa e cada vez aumenta mais. E a gente vai aí abrindo fronteiras com a nossa tradição. E, como eu disse, a participação de vocês é que dá vida no programa Chucro Redomão. 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

0: espaço da grade da nossa programação. 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Passado todos os recados de abertura aqui do nosso programa Chucro Redomão, que sempre começamos na acordeona de Renato Borghetti tocando Milonga para as Missões, essa belíssima obra de Gilberto Monteiro, característica da nossa programação e que traz sempre a abertura aqui do nosso programa Chucro Redomão. Hoje vamos chamar uma prendinha para abrir o programa. A Lívia Guerin, olha só, a Lívia é a filha do nosso amigo Jorge Guerin. E ela está sempre participando aí, sempre acompanhando o programa no lado do pai. E como dizem, a fruta nunca cai longe do pé. A Lívia vai fazer a abertura do programa Chucro Redomão de hoje. Porque ela quer ouvir com o César Oliveira, Rogério Melo, Capitão Faustino. A música Tava Morto e Não Caiu. Bah, essa é que conta aquela história do Nego Geada. Foi assim que mataram o Nego Geada. Mas que barbaridade. Pois então, a Lívia agora vai entrar e fazer a abertura especial do programa Chucro Redomão de hoje.
1: 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Buenas, amigo Leonir. Gostaria de ouvir Tava Morto e Não Caiu.

0: Hino. Tava morto e não caiu. Que conta a história aí, como eu falei, da morte aí do Nego Geada. Pô, o baile tava cheio, hein? Barbaridade. Agora já estamos no dedilhado de Lúcio Anello, que toca Flor e Truco, nossa cortina musical, que vai nos acompanhar durante toda a programação aqui, Chucro Redomão. 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
0: E seguindo em frente com o nosso programa, eu vou chamar o nosso capataz da estância, Carlos Terterola. Ele quer ouvir Gauchinha Bem Querer, olha aí, com conjunto Farroupilha.
3: Buenas, Jolie, buenas, chucas de chucra. Só que curtindo mais uma programação do nosso programa Chucre Redomão. E nessa semana que não poderia faltar, né, uma homenagem a nossos eternos namorados. Então, estou aqui deixando um forte abraço, um grande beijo à minha eterna namorada, Clara Simone Blanco Terterola, e oferecendo essa música aqui para ela, do conjunto Farroupilha, Gauchinha Bem Querer. Deixando um grande beijo, um abraço à minha eterna namorada, Clara, e também deixando um forte abraço a cada um de vocês que está na audiência do nosso programa Chucro Redomão. Agradecendo também aquelas emissoras que retransmitem o nosso programa Chucro Redomão. Um abençoado fim de semana a todos, um forte abraço, o Capataz em Canoas, chefe.

agora chegou a vez dele, mais um aí para complementar a nova geração aqui do programa Chucro Redomão. O nosso ginete, Mateuzito, ele diz futuro gaiteiro, mas ele já tá tocando, tá subindo no palco, olha, Mateuzito tá se espalhando por aí afora, que nem erva ruim. Tá aí então, Mateuzito, um forte abraço, gurito, tá no caminho certo, é isso mesmo. Ele quer ouvir com o Luiz Marenco batendo água, e a gente roda aqui, é claro, no programa Chucro Redomão.

Buenas gauchadas do Chucro e Redomão, aqui, Ginete Futuro Gaiteiro Matosito. Tchê, feliz barbaridade, pois o meu padrinho está de volta na querência e recuperado, graças a Deus. Quero também mandar um grande abraço aí, meu amigo Diego, do Grupo Bailão. Patrulhoneiro, toca aí, por favor, a música Batendo nas Águas, com Luiz Marenco. E aqui é Chucro e Redomão na veia. Fui, tchê!

0: depois do Mateuzito, vamos chamar o padrinho? Alô, Dindo? Pois então, Luizito Ledur, quer ouvir com Zé Santos? O tempo passou, é verdade, o tempo não dá trégua para ninguém, Luizito.
1: Buenas, buenas, gauchada amiga, Luizito Ledur. Tchê, indiada, passei por uns dias mocado por causa de uns probleminhas de saúde. Mas com as bênçãos de Deus e de Nossa Senhora Aparecida e com os cuidados dos cátedras da medicina, estou melhorando. Amém. Obrigado pelo apoio, Mateuzito. Continue assim, companheiro, apoiando nas horas difíceis. Nós vamos fazer o melhor para manter você no caminho do bem. Seja um exemplo de que é muito bom ser bom. E, patrão Leonir, por favor, com fé e otimismo, com Zé Santos, Zé do Pinho, o tempo passou. E por aqui é só chucre e redomão na veia. Fui, tchê.
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0: E seguindo com a programação, Gabriel Bairros, quero ouvir com o grupo Manotar sua música Batendo Chicaca, aqui no programa Chucro Redomão. Forte abraço, Gabriel, obrigado aí pelo carinho, pela audiência de sempre.
1: Buenas amigos da Fazenda Chucro Redomão, Gabriel Bairros, o carreteiro da estância, veio para deixar a indicação musical para essa semana. Venho também cumprimentar os meus amigos aqui, cada família, como diz a Irpesh, de A a Z, sem faltar ninguém. Cumprimento também o patrão da estância, Leonir Baade, o homem que é responsável aí por orquestrar tudo o que acontece aqui. Disse uma vez, vou dizer de novo, o melhor programa do Brasil é aqui, Chucro e Redomão. Sem me alongar muito, Grupo Manotaço, Batendo Chicaca. E vamos lá, que a gente tem muito pelé aí, porque até setembro, dia do gaúcho, tem algumas coisas para acertar. Então, forte abraço, fiquem com Deus, até por lá!

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1: Mais uma participação no nosso programa de hoje e fazendo uma homenagem muito linda a todos os caminhoneiros. Xote dos caminhoneiros, eles que trazem o Brasil em cima da carroceria.
2: Patrão Leonir Bade, por aqui Gustavo Bortoleto, como está o senhor? Como estão os amigos, ouvintes, a família, o programa Chucro Redomão? Tudo bem, tudo bom, tá bom. E patrão Leonir, que mais uma vez, que privilégio poder estar entrando, participando da programação. Por gentileza, hoje manda pra gente ouvir com os filhos do Rio Grande, Xote do Caminhoneiro. Fico muito grato, continuamos sempre na audiência do programa Chucro Redomão, aqui na cidade da Lapa, no Paraná. Forte abraço, Gustavo Bortoleto.

0: Agora chegou a vez do Mano Lima aqui no programa Chucro Redomão. E o pedido é de Odair Pedroso. Conta para o tio. Olha só, Mano Lima, conta para o tio.
1: Buenas, Jonir. Buenas, gauchada. Jonir, desta feita toca para nós aí, com Mano Lima. Conta para o tio. E assim possamos curtir mais uma programação. Grande abraço a todos.

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1: E vamos seguir com o Mano Lima aqui no nosso programa de hoje. Vamos chamar Jair Pesce. Ele quer ouvir a música Minha Terra. Com ele, Mano Lima.
2: Buenas, família Chuco Redomão. Por aqui é o Ferreiro da Estância XR. Jair Pesce Júnior, Santa Catarina, Rio, Jaraguá do Sul. Minha Terra, Mano Lima. Ofereci a todos na programação Chuco Redomão. De às vezes era assim, sem faltar ninguém. Esse é meu pedido, eu sim estou na programação Chuco Redomão, por aqui em Jaraguá do Sul, Santa Catarina.

0: E para fechar o primeiro bloco do programa Chucro Redomão de hoje, saudade do meu Rio Grande, Alberi Silva, e o pedido é dele. 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E o Jurandir então vai finalizar o primeiro bloco do programa Chucro Redomão de hoje com a música Saudade do Meu Rio Grande, com Alberi Silva, aqui no programa Chucro Redomão.
1: Leonir, buenas a todos, nosso grupo do WhatsApp. Aqui quem fala é o Jurandir, aqui de São Sebastião. Estou à escuta sempre, né? E querendo pedir uma, se for possível, né? Uma do Alberi Silva, Saudade do Meu Rio Grande. Tudo de bom, estamos sempre na escuta, no Chucro e Redomão.

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O programa Chucro Redomão no segundo bloco do programa de hoje, levando música boa e de qualidade. Você já conhece o nosso programa, já conhece o nosso site? Rede Destaque Sul de Comunicação. Bota lá no Google, pesquisa, que tu vai encontrar tudo que tu precisa saber do nosso programa Chucro Redomão. Levando música boa e de qualidade, entretenimento e participação, porque a participação de vocês é que dá vida no nosso programa Chucro Redomão. Sempre agradecendo as emissoras de rádios que distribuem a nossa programação, agradecendo os amigos ouvintes, participantes, vem pra cá, 539-8407-2704. Manda tua mensagem de áudio gravada aí pelo WhatsApp, dizendo o teu nome, da onde estás falando, escolhe uma música, deixa teu recado e finaliza que tá na escuta do programa Chucro Redomão. Estaremos colocando a sua participação nos nossos programas assim que vai se encaixando aí na grade de programação. Vem pra cá, vamos juntos abrir fronteiras com a nossa tradição. Porque, como eu sempre digo, a nossa música não tem prazo de validade. Música boa e de qualidade é aqui no programa Chucro Redomão. Sempre agradecendo também os nossos apoiadores, aqueles que acreditam no nosso trabalho e que valorizam a nossa tradição, com uma variada linha

0: 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Passado todos os recados de abertura do segundo bloco do programa Chucro Redomão de hoje, vamos para música. O povo quer ouvir música e música boa e de qualidade. Agora nós vamos chamar o índio velho Moacir, lá da Noiva do Mar, a nossa Rio Grande. Olha só, o seu Moacir entra em nome da Barão. 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E a Barão, então, vai fazer a abertura do segundo bloco de hoje. Seu Moacir vai chamar Jaime Caetano Brown, nosso saudoso Jaime Caetano Brown. E a declamação de abertura é O Tempo.
1: Buenas, patrão Leonir. Aqui é mais uma vez o índio velho, o Assir Soares, aqui de Rio Grande, da nossa Noiva do Mar. Mas hoje eu estava pensando no meu tempo de guri, sentado na beira de um fogão tropeiro, que é a coisa mais linda que tem, e me lembrando do tempo, como passa o tempo e a gente nem se dá conta. Até me lembrei de um versinho que dizia: o tempo pediu para o tempo licença para o mesmo tempo, e o tempo disse para o tempo: com o tempo tudo tem tempo. Por causa disso, eu vou pedir para o patrão Leonir vou tocar para nós aí uma poesia do Jaime Caetano Brown, que é justamente O Tempo, com Jaime Caetano Brown. Um grande abraço, amigo.
2: O tempo vai repontando o meu destino pagão, vou tenteando o chimarrão da madrugada clareando, enquanto escuto estralando o velho brasedo vivo nesse ritual primitivo, sempre esperando, esperando. É a sina do Tapejara, nós somos herdeiros dela, bombear a barra amarela do dia quando se aclara, sentir que a mente dispara nos rumos que o tempo traça. Eu me tapo de fumaça e olho o tempo veterano, entra ano e passa ano, ele fica, a gente passa. Que viu o tempo passar, há muita gente que pensa, mas é grande a diferença, ele não sai do lugar. A gente que vive andar como quem cumpre um ritual, é o destino do mortal, é o caminho dos mortais.

0: Mais andar e andar, nada mais, contra o tempo, sempre igual. Tempo é alguém que permanece misterioso, impenetrável, num outro plano imutável que o destino desconhece. Por isso a gente envelhece sem ver como envelheceu. Quando sente, aconteceu, e depois de acontecido fala de um tempo perdido que a rigor nunca foi seu. Pensamento complicado do índio que chimarreia, bombeando na volta e meia do presente no passado. Depois sigo em si mesmado, mateando sempre na espera. O fim da estrada é a tapera, o não se sabe do eterno, mas a esperança do inverno é a volta da primavera. O sonho são estações em nossa mente de humanos, que muitas vezes profanos buscamos compensações. Na realidade, as razões onde encontramos saída nessa carreira perdida que contra o tempo corremos, já que a rigor não sabemos o que haverá além da vida. Dentro das filosofias dos confúcios galponeiros, domadores, carreteiros que escutei nas noites frias, acho que a fiera dos dias não vale a pena contar. E chego mesmo a pensar, olhando o brasedo perto, que a vida é um crédito aberto que é preciso utilizar. Guardar dias pro futuro é sempre a grande tolice. O juro é sempre a velhice. E de que adianta esse juro, se é o índio mais queixo duro, o tempo amansa no assédio. Gastar é o melhor remédio no repecho e na descida, porque na conta da vida não adianta saldo médio.
1: E seguindo com a nossa programação agora, Alexandre Tavares. Ele quer ouvir com o grupo Candeeiro, Alambrador, aqui no programa Chucro Redomão.
2: Buenas, chucros e chucras de todo o Brasil e todo o mundo. Essa semana gostaria de pedir ao patrão Leonir para reproduzir a música Alambrador com o grupo Candeeiro. Grande abraço, aqui Alexandre Tavares, São Paulo, capital.

0: 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A Deise Tavares, quer ouvir Quando o Verso Vem Pra Casa, com Luiz Marenco, aqui no programa Chucro Redomão.
1: Olá, patrão Leonir, aqui quem vos fala é Deise Tavares Soares, direto da cidade do Rio Grande, Rio Grande do Sul, a irmã do Alexandre Tavares. E vamos ouvir essa lindeza de música com Luiz Marenco, Quando o Verso Vem Pra Casa. Abraço!

0: Dolores de Matos, ela mesmo, lá de São Paulo, a esposa aí do Alexandre Tavares, participando aqui do programa. Ela quer ouvir Prece ao Minuano, com Luiz Carlos Borges e Telmo de Lima Freitas. Clássica música aqui no nosso programa Chucro Redomão.
1: Olá, ouvintes do programa Chucro Redomão. O inverno está chegando e com ele o vento minuano, que tanto inspira a nossa música gaúcha. Por isso venho pedir ao patrão Leonir que toque a bela canção Prece ao Minuano, com Luiz Carlos Borges e Telmo de Lima Freitas. Desde já eu agradeço e aproveito para desejar a todos um excelente final de semana com muita saúde, alegria e boa música. Eu sou a Dolores, da cidade de São Paulo.

0: Diga de fraterna comunhão.
1: A nossa amiga Ana Lúcia faz a sua participação. Quero ouvir com César Oliveira e Rogério Melo a música Morenita. 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
2: Gostaria de escutar com Rogério Melo e César Oliveira a música Morenita. Ofereço a todos o grupo Chico Redomões, a Serenil Família e a todos os ouvintes. Abraços, Ané Adair, Pelotas, Rio Grande do Sul.

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2: 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E o Neri Schneider carregando a bandeira da Brasil Recuperadora de Crédito. Entra e participa da nossa programação para a gente ouvir juntos com os monarcas repontando a tradição aqui no programa Chucro Redomão.
3: Buenas, chucros e chucras do programão Chucro e Redomão. Patrão velho, Leonir Bade, manda pra nós, com os monarcas, repontando a tradição. Dedico a toda a gauchada de todas as querências, a família Chucro e Redomão, Capelão da Estância, Neri Schneider, de Campo Grande, Mato Grosso do Sul,

0: Agora, Laureci Rocha, aqui da Terra do Charque. Então, Laureci, quer ouvir Bem na Porteira, com Cristiano Quevedo, aqui no programa Chucro Redomão.
1: Buenas, Leonir Bade, buenas, gauchada do grupo Chucro e Redomão. Leonir, se possível, roda para nós aí, Bem na Porteira. Vou oferecer essa gauchada toda que tá ligadita no programa Chucro Redomão, de norte a sul desse Brasil. Aqui é o Laureci de Pelotas, bem no garrão do Brasil.

0: 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Nosso amigo Ariobaldo Pacheco, quero ouvir com Gilberto Gomes, esse é músico aqui da nossa terra, aqui da região. Pois é, nada como visitar a querência e anoitecer da querência com Gilberto Gomes, e o pedido é de Ariobaldo Pacheco.
1: Todos os programas Chucre Redomão, aqui quem está falando é Ariobaldo da cidade de Pelotas. Pode colocar para mim aí com Gilberto Gomes, visitando a querência, e oferecer a todos do programa Chucre Redomão e os demais que estão na escuta desse belo programa. Um forte abraço a todos.

0: fechar o programa Chucro Redomão de hoje. Vamos lá para Santa Catarina, lá em Jaraguá do Sul está o José da Silva. Então, o Zé entra em nome da Correiaria Tune Silva. 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E o Zé da Silva quer ouvir a gaita do falecido com os Bertucci. E é essa que a gente fecha o programa de hoje, essa clássica música dos Bertucci, para fechar com chave de ouro o programa Chucro Redomão de hoje. Deixamos o nosso abraço a todos os amigos que estiveram conosco durante essas 2 horas de programação, e também a certeza que, se o patrão lá de cima nos permitir, estaremos aqui novamente semana que vem. Um forte abraço a todos. E o Zé da Silva vai fazer o encerramento aí do programa Chucro Redomão de hoje.
1: José da Silva, Jaraguá do Sul, Santa Catarina, Ciro Limpade, conta uma música aí, A Gaita do Falecido, dos Bertucci. Foi isso para todos do programa Chucro Redomão, para todo o grupo WhatsApp, para todo mundo que ouviu esse programa aí no Brasil, fora aí no exterior. E eu sim continuo ouvindo o programa Chucro Redomão, e também vai para todas as namoradas, namorados, para todas as mulheres bonitas desse Brasil fora aí, namorado, de muitos presentes, muitos beijos e abraços, né?

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3: 8 horas e 34 minutos.
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Amigos, me dê licença, neste jeitão missioneiro, vamos cantar um poeta tapejara, muito campeiro. 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